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2: Boa noite, gente. Então vamos nessa. Só pra quem não beijou ninguém.

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1: Meu amado, minha amada, assim chegamos ao fim de mais uma Hora do Brasil. Muito obrigada pela sua companhia nesta noite. Um abraço especial para quem nos acompanhou através das emissoras da Rede Alcance, Alcance Cordilheira, Canindeju, Misiones, também pelas nossas emissoras aliadas. Obrigada, Rádio Império de Amambai, Rádio Cidade Paraguari, Rádio Transcontinental de Alto Paraná. Amanhã estaremos de volta das 8 às 9 da noite com mais música e mais sucessos brasileiros. Tenham todos uma excelente noite. Beijos. Tchau, tchau.